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0: bolas, nesta loja as coisas estão sempre a subir.
1: Perdão, minha senhora. Tem ali aquelas escadas que vão para o andar de baixo. É sempre... é sempre a descer. A descer.
2: Ai, ai. E enfim, sós.
3: Sós? Mas quais sós? Quais sós? Eu casei foi para estar acompanhado.
4: A internet está quase em todo lado. Só falta chegar ao cimo da serra. Até lá, os pastores vão ter que arranjar alguma coisa para fazer enquanto a sua cabrita berra. Olá, bom dia, compadre Zé Cabrito.
5: Ora, bom dia, meu amigo Manel Borrego. Então, como é que vai a vida?
4: Olha, a mesma coisa de sempre. Passa-se os dias aqui na serra a tomar conta das cabras, não é?
5: Ah, pois é, mas o senhor sabe que esta vida de pastor é mesmo assim, ora.
4: Epá, eu só acho que as coisas deviam ser diferentes. Agora, com esta tecnologia toda, a gente vier a tentar outras coisas para se entreter.
5: Então, o que é melhor que isto? Ora, passar o dia a contar carneirinhos é uma maravilha. Ora, a mim, olha, tira-me as insónias todas.
4: Ah, nota-se. Vá-se-me-se, passa os dias a dormir e depois, olha, queixa-se que os lobos lhe levam os bichos.
6: Oh, homem, vale baixo, pá. Se o patrão descobre, ainda me manda para a rua, pá.
4: Oh, mas é como lhe digo, compadre. Faz-nos falta uma coisa moderna, olha. Eu sei lá. Olha, a internet!
6: Internet? Aqui na serra? Olha, amigo, aqui em cima apanha-se telefonia e mal. E ora, quanto mais termos internet, ora bem essa, é?
4: Ah, mas isso é que você me se julga. Então eu não vi na televisão aquele rapaz que é pastor como nós a dizer que navega na internet e mais não sei o quê.
6: Ah, isso é tudo mentira, ó.
4: É verdade! Nós só não conseguimos porque aqui não há rede.
6: Oh, compadre. Tenha certeza que o sol não anda a fazer-lhe mal à nabiça.
4: Ah, mas porquê?
6: Então está pai a falar em navegar na rede, mas a gente está no meio dos montes. Lá longe, à beira-mar, e é que eles podem navegar e pescar com uma rede, ora essa.
4: Ah, homem, vê-se mesmo que você me sempre passa os dias a dormir, não se moderniza, não lê.
6: Oh, compadre.
4: Sim, sim, então não sabe que a gente pode navegar em qualquer sítio. É só preciso um computador e uma ligação a essa internet.
6: Ora, agora bem, ora, rasparta. Mas como é que você me se quer o computador cá na serra se a gente nem tem eletricidade?
4: Olhe, porque eles agora já inventaram uma coisa que lhe chamam... Olhe, que lhe chamam portáteis, que são computadores que podem trabalhar e sem eletricidade.
6: Puxa, que esses magandos agora inventam tudo e mais de alguma coisa.
4: Ah, pois é, olha, se eu tivesse uma coisa dessas, podia vir cá para cima e abrir um blog ou uma página minha para eu poder contar e como é que é a vida de pastor.
6: Ora, e olha que isso é que é uma bela ideia. E como é que se chamava a página?
4: Net Cabra!
6: Até nem ficava mal, não, senhora, ora?
4: Pois, e se quisesse, até vosso mocê podia escrever lá no meu blog.
6: Eu? Oh, compadre, veja lá que a única vez que cheguei perto de um computador e que aquilo foi daquela vez que os GNRs me levaram lá para o posto por... por conduta imoral e com... Olhe, imoral e com... Animais de pasto.
4: Já me estou a lembrar. Foi o dia em que vosso mocê andava correndo todo nu atrás das cabritas.
6: Já sabe como é. Estava a ver se conseguia produzir uma pura lã virgem.
4: Sim, sim, consegui.
6: Não, raio, das cabritas correu muito depressa e eu não consegui, fui apanhar nenhuma.
4: Mas fui apanhado pela GNR, olha essa.
6: E mal pago, compadre, mal pago.
4: Às vezes, quem se abaixa, colhe vantagens. Ora, ouçam esta cena que se passou na sapataria.
7: Tenha a bondade de dizer.
8: Eu queria ver uns sapatos iguais àqueles vermelhos que estão na montra.
7: Se são para si, não vale a pena, porque não temos a sua medida.
8: Essa agora, como é que o senhor sabe a minha medida se é a primeira vez que eu entro nesta sapataria?
7: Oh, minha menina, eu estou há quase 20 anos nesta profissão e mal entram ali à porta, eu reconheço imediatamente a medida e restantes pormenores de qualquer cliente. Pelo pôr do pé, pelo dobrar dos joelhos, pelo abrir das pernas, etc, etc. Portanto, a menina, além de ser menina, calça o 37, não é verdade? Pois naquele modelo de sapato já só temos até ao 36.
8: Olha, mesmo assim eu quero experimentar. É que às vezes...
7: Acha que sim, vê-se logo que ainda é menina.
8: Ué, como é que disse?
7: Nada, nada. Aqui tem o 36 dos sapatos vermelhos que estão na montra. Queria sentar-se e experimentar, sim. Ora, como vê, não entra... Olá, mas o que é que eu estou a ver?
8: Como é que disse?
7: Nada, nada, nada. O que eu estou a ver é que o 36 não lhe entra de modo nenhum, minha
8: Bem,
7: mulher.
8: Pronto, olha, desisto.
7: Não desisto nada, não desisto nada. Tens variedíssimos modelos, de variedíssimas cores, mesmo à sua medida. Olha, tem aqui, por exemplo, estes e mais estes. Que tal? Ora, vamos lá calçar estes e se não gostar deles, eu tiro tudo das prateleiras até a menina encontrar um par que satisfaça.
8: Ah, mas olha, eu não queria incomodar.
7: Não incomoda nada, ora essa. A sapataria sempre a enfiar limitada nunca deixa de sair nenhuma cliente sem insatisfeita. Vamos lá experimentar esse então, está bem? O quê? Não gosta? Não faz mal, temos já aqui outros ao seu dispor.
9: Ainda bem que a encontrei. A menina esteve ali na loja ao lado a comprar umas peças de lingerie, não esteve?
8: Ah, estive. Até comprei uns bodies e uns conjuntos que experimentei. Qual é o problema?
9: O problema é que eu tenho aqui as suas calcinhas. Esqueceu-se de as vestir.
7: Acontece, né?
8: Ah, seu malandro. Por isso tanta amabilidade a obrigar-me a experimentar os sapatos todos da sapataria. Acha bonito?
7: Para ser sincero, acho lindo. Achei até que era uma prenda.
8: Uma prenda? Acha-me parecida com o Pai Natal, acha?
7: Pois é, as barbas do Pai Natal são brancas. Lá isso são.

0: Margaridinha, vais pôr estes restos ali aos gatinhos?
1: Sim. Elas gostam disto, dona Sinha.
0: Mas o que é que tu julgas que é isto? Para os gatos poderem não gostar.
1: Sei lá. Eu só sei que ouvi a minha mãe dizer que a dona Sinha tinha ido tirar umas peles do pescoço.
2: Ai, que menino tão bonito. Então, vais apoiar a Seleção Nacional com entusiasmo, vais?
3: Não é com entusiasmo. É, mas é com uma bandeira nacional que eu encontrei ali pendurada no pau da junta de freguesia.
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Muito bom dia, Shawn Mendes, a abrir esta edição de segunda-feira de mais um programa de manhã. Estamos a abrir mais uma semana de emissões, até às 10, nestas 3 horas de rádio. Joana Sousa e João Miguel Matos consigo.

Estamos com 19 graus nesta altura, esta hora da manhã. São 7h20, mais alguns segundos. Bom tempo em perspectiva para o dia de hoje e para os próximos dias. Posso lhe dizer, quem tirou férias em setembro está cheio de sorte. Provavelmente será o melhor mês. Prevê-se até ao final deste mês que as temperaturas andem ali por volta dos entre os 27 e os 32 graus. Na exceção da próxima quinta-feira, que será provavelmente, se calhar, o dia de setembro com a temperatura mais baixa, que é uma máxima de 24 graus. Depois é tudo nos 28, 29, 30, 32. Hoje pode contar com 29 graus para Estarreja, Mortosa e Ovar com uma máxima de 26 graus. Fica a música da Shakira neste início de manhã. Bom dia, boa segunda-feira.

música da Shakira. Só mais uma para ouvirmos. Depois vem a Joana Sousa com a edição das notícias e vamos olhar também os jornais desta segunda-feira.

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3: Bom dia, bem-vindos ao primeiro bloco informativo de hoje, 14 de setembro. A Associação Bisturi Solidário está a organizar mais uma caminhada solidária no Biorria, em Salreu, no próximo dia 5 de outubro, às 10 horas. A iniciativa inclui um aquecimento orientado pela professora Lourdes Fernandes, antes de um percurso de 7,7 km, considerado dificuldade fácil e acessível a todos os participantes. No final, haverá ainda um lanche e um momento de convívio. A inscrição inclui o kit de caminhante e o lanche. A inscrição tem um custo de 12 bisturis. O objetivo é também contribuir para uma causa solidária. Todo o valor angariado reverte para a 13ª missão humanitária prevista para janeiro. As inscrições estão abertas através do formulário disponibilizado pela organização na sua página do Facebook. Os treinos no Centro Municipal de Marcha e Corrida de Albergaria à Velha, constituídos pelos polos de Albergaria à Velha, Branca e São João de Louro, estão de regresso em setembro com 10 horários disponíveis. O Centro Municipal de Marcha e Corrida é um serviço de promoção de atividade física em que os munícipes podem realizar um treino acompanhado por uma pessoa especializada na área que indica os melhores exercícios para os objetivos pretendidos. Os treinos de 75 minutos realizam-se normalmente em grupo, promovendo o espírito de entreajuda e a manutenção de um nível elevado de motivação. O Centro Municipal de Marcha e Corrida disponibiliza atendimento personalizado por um técnico habilitado, especializado, a avaliação da composição corporal e da condição física, a prescrição de exercício físico, a avaliação intercalar e acompanhamento contínuo, bem como o treino acompanhado em caminhadas, corridas e atividades de grupo. Para participar nos treinos, deve ser feita uma inscrição obrigatória numa das três piscinas municipais, Albergaria à Velha, Branca e São João de Louro. Os treinos decorrem nos seguintes horários: Albergaria à Velha, segundas e quintas, às 18h30 e às 20h, Branca, terças e sextas, às 18h30 e 20h, e São João de Louro, segundas e quintas, às 19h15. A Galeria da Antiga Capitania, em Aveiro, tem patente até dia 27 de setembro a exposição José Saramago na Caricatura Internacional, uma mostra que reúne dezenas de cartoons e caricaturas de artistas de vários países. criada pelo Museu Nacional da Imprensa, no âmbito do Porto Cartoon World Festival. A exposição presta homenagem a José Saramago, único escritor de língua portuguesa distinguido com o Prémio Nobel da Literatura. A mostra pode ser visitada pelo público em geral, de terça-feira a domingo, das 10 às 12h30 e das 13h30 às 18h. A exposição resulta de uma parceria entre a Câmara Municipal de Aveiro e o Museu Nacional da Imprensa. Para mais informações, está disponível o e-mail museudeaveiro@cm-aveiro.pt. Terminamos assim este bloco informativo. Eu regresso às 8h30. Continuo com João Miguel Matos. Até já.
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0: Está na hora de olharmos os jornais. Vamos aos jornais de economia, começando pelo Jornal Económico, que destaca a lei laboral que vai estar em debate. Lisboa corta 8.300 alojamentos locais e o Irão e países do Golfo que procuram novas rotas no Estreito de Hormuz. São os temas em destaque do Jornal Económico. Já o Jornal de Negócios destaca o salário mínimo é o pior inimigo do salário médio, diz Gustavo Paulo Duarte numa conversa com o Jornal de Negócios. O Estado terá de indenizar trabalhadores despedidos pela TAP há 33 anos. O caso remonta ao despedimento coletivo da Air Atlantis após a liquidação em 1993 e o Tribunal de Justiça da União Europeia veio agora dar-lhes razão. Na Beira Baixa, a Central Solar Sofia leva corte de 35% e arrisca cair por terra. Um quinto dos ministros não tinham experiência relevante para a pasta. É outro tema também de primeira página do Jornal de Negócios. Um olhar agora para outros jornais. Vamos conferir a primeira página do Diário de Notícias. Trump recusa travar inteligência artificial para não ficar atrás da China. Dois terços dos jogadores da Primeira Liga são estrangeiros. É outro tema também do Diário de Notícias. Já o Público refere os juros da dívida pública que pressionam e o orçamento uma década depois. Ministros são mais especialistas, mas partidos não perderam controle dos governos. Referência também para Ventura, que fica muito nervosinho com o assalto ao Parlamento, diz o Jornal Público. Já a edição do JN destaca mais de 4 mil caminhões proibidos de circular na VCI. Há 7.644 pesados a cruzar todos os dias as pontes da Arrábida e do Freixo. Referência para sortes diferentes. O Benfica dá a volta na parte final do jogo e vence o Gil Vicente por 3-1, enquanto que o Sporting acaba por consentir o empate nos descontos com o autogolo de Inácio. Só 16% das escolas têm computadores suficientes para todos os alunos. É outro tema também do JN. Já a edição do Correio da Manhã dá conta num exclusivo que Banco Público paga viagens de luxo a Paris. O Banco de Fomento reúne conselho estratégico de 20 membros na capital francesa. Os antigos banqueiros famosos fazem parte do conselho desta entidade. O banco e governo recusam a divulgar as despesas dos encontros em França. Ministério dispara gastos com consultoras na educação e ainda no futebol. Benfica grego contra o Galo e o Leão que escorrega nos descontos. E é precisamente para os desportivos que vamos agora. O jornal O Jogo destaca o tropeção do Sporting. Os Leões chegam à vantagem de penalti de Luís Suárez, mas foram surpreendidos no período de compensação com um autogolo. Até ao fim, é a manchete que faz referência na vitória do Benfica por 3-1. Já o jornal Record destaca o agridoce. Rivais de Lisboa acabaram com sortes diferentes em jornada cheia de casos. Suárez derrubou a muralha minhota aos 81 minutos. Autogol de Inácio no empate nos descontos. No Benfica, Prestiani fechou resultado com o novo golaço e Marco Silva diz que fez uma alteração no 11, mas devia ter feito mais. O jornal A Bola traz com principal destaque os golpes finais. A Águia chegou à vitória sobre a meta, enquanto que os Leões deixaram fugir 2 pontos na compensação. No Porto, Samu voltou ao ativo e já marca pela equipa B. E Portugal, no futebol feminino de sub-20, faz história ao vencer por 3-0 a Costa Rica.
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1: Votos de uma excelente segunda-feira, esta edição de 14 de setembro. Segunda-feira, estamos no início de mais uma semana de emissões. Seja então muito bem-vindo, esta é a nova de Vitor Clay.

Vitor Clay. Marisa Monte, é já na próxima sexta-feira que vai estar no Mel Arena em Lisboa, acompanhada por uma banda filarmónica. É o regresso a Portugal.

0: música que juntou Marisa Monte e seu Jorge, com esta música chamada Para Melhorar. Marisa Monte, então, na próxima sexta-feira, regressa a Portugal, acompanhada por uma banda filarmónica no Mel Arena, em Lisboa. Não se perca no tempo, são 7:49.
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1: 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Eu estou vestido com as roupas e as armas de Jorge, para que meus inimigos, tendo pés, não me alcancem, tendo mãos, não me peguem, tendo olhos, não me vejam, e nem pensamentos eles possam ter para me fazerem mal. Armas de fogo meu corpo não alcançarão, facas e lanças se quebrem sem meu corpo tocar, cordas e correntes se arrebentem sem meu corpo amarrar, pois eu estou vestido com as roupas e as armas de Jorge. 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
2: Maria Betânia e Zeca Pagodinho.
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2: São angolanos. Ana Joyce e Paulo Flores.

Sonoridades angolanas com a Ana Joyce e o Paulo Flor, chama-se O Pai, um dos recentes trabalhos. Esta é a nova da Soraya Tavares. Vamos atualizar a temperatura nesta altura em Estarraja. Estamos com 20 graus, máxima de 29.

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A luso-canadiana que nos apresentou esta música nova. E agora, Laura Pausini. Ela que está em digressão mundial e Portugal é contemplado com um concerto a 22 de outubro. Vai ser no Mel Arena, em Lisboa.

na Pausilha a contemplar Portugal com um concerto da Digressão Mundial a 22 de Outubro no Mel Arena, em Lisboa. Amy Winehouse completaria hoje 43 anos.

Like Smoke, a música que eu escolhi para homenagear Amy Winehouse, ela que completaria hoje então 43 anos de vida, faleceu em julho de 2011, esta cantora e musicalista britânica, conhecida pelo seu poderoso, profundo vocal, onde misturava géneros ecléticos como o soul, o jazz, R&B e até ritmos caribenhos. Richie Campbell vai estar no Mel Arena em Lisboa.

Richie Campbell, 12 de dezembro no Mel Arena em Lisboa. Mais um dia com muito calor, 29 graus previstos para Estarreja, 26 para Mortosa e também para Ovar. Quem tirou férias nesta altura está com sorte. E o mês de setembro vai ser, segundo os técnicos da meteorologia, um mês muito quente. Vamos ter muitos dias com temperaturas a rondar os 30 graus até ao final do mês. Por isso, aproveita a melhor forma. As notícias vêm daqui a pouco com a Joana Sousa. Tenham um bom dia de segunda-feira.

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2: Bom dia, estamos de regresso a mais um bloco informativo. Decorrem durante o mês de setembro as candidaturas à 24ª edição do programa Casa Melhor, melhoria de habitações degradadas de munícipes carenciados de Estarraja. Promovido anualmente pela Câmara Municipal de Estarraja, este programa atribui apoios financeiros não reembolsáveis para a realização de obras em habitações próprias e permanentes. A iniciativa destina-se a cidadãos e famílias que necessitem de melhorar as condições das suas casas, mas que não disponham de capacidade financeira para suportar os custos das intervenções. O objetivo é contribuir para melhores condições de conforto, acessibilidade, salubridade, segurança e mobilidade, apoiando sobretudo agregados familiares em situação de maior vulnerabilidade económica e social. Podem candidatar-se munícipes residentes no concelho há pelo menos 2 anos. A habitação deve ser propriedade do candidato e constituir a sua residência permanente e exclusiva. O rendimento mensal per capita do agregado familiar não pode ultrapassar o valor da retribuição mínima mensal garantida e nenhum elemento do agregado pode ser proprietário de outro imóvel destinado à habitação. As candidaturas devem ser apresentadas no GAM, Gabinete de Atendimento ao Munícipe de Estarraja, localizado no edifício dos Passos do Conselho. Mais informações sobre as condições de acesso e documentação necessária podem ser obtidas junto da Câmara Municipal de Estarraja através do telefone 234-840-600 ou dos contactos de e-mail geral@cm-estarraja.pt e deds@cm-estarraja.pt. No âmbito da Academia Digital do Turismo de Portugal, o Bairro Comercial Digital de Albergaria à Velha promove nos dias 22 e 23 de setembro a formação gratuita Marmitas Saudáveis, Organizar, Cozinhar e Poupar. Dinamizada por Cátia Silva, a ação tem lugar na Incubadora de Empresas entre as 19 e as 22 horas. Ao longo de 6 horas, os participantes vão poder desenvolver competências para planear refeições equilibradas e nutritivas, explorar técnicas de preparação e confecção que permitam otimizar tempo e reduzir o desperdício alimentar, conhecer métodos de conservação, acondicionamento e transporte de marmitas, garantindo a segurança alimentar e criar planos semanais de marmitas. As pessoas interessadas em participar na formação deverão fazer a sua inscrição através do portal da Academia Digital do Turismo de Portugal. As vagas são limitadas. O Festival Literário de Ovar regressa entre 16 e 20 de setembro, com 5 dias dedicados aos livros, à palavra e ao encontro entre escritores, leitores e comunidade. A programação, distribuída por vários espaços da cidade, inclui conversas, apresentações de livros, oficinas, sessões de contos, música, poesia e performances, dirigidas a públicos de todas as idades. Nesta edição, a obra e o pensamento de José Cardoso Pires estarão presentes em diferentes momentos do festival. A literatura cruza-se também com outras formas de expressão através de vários espetáculos. No dia 16, o Centro de Artes de Ovar recebe As Palavras Procuram Lugar às 23 horas. No dia 17, às 22 horas e 30 minutos, a Escola de Artes e Ofícios acolhe As Palavras. a 18 de setembro, no mesmo espaço, é apresentado Palavra Puxa Palavra. No dia 19, o Centro de Artes recebe o poeta da cidade, metafisicamente do outro mundo, enquanto o encerramento, a 20 de setembro, às 18 horas, fica a cargo de Ether Sculptures. O festival aposta igualmente na criação artística e literária, com destaque para a apresentação de Grito Calado, no dia 16, e do 4º Concurso Literário e Ilustração Júlio Diniz, a 19 de setembro. As crianças e famílias voltam a ter um espaço importante na programação, com oficinas de ilustração, sessões de contos e atividades de literatura infantil, procurando aproximar os mais novos dos livros e incentivar o gosto pela leitura. Entre 17 e 19 de setembro decorrem ainda as jornadas literárias, formação creditada para professores, com oficinas e momentos de reflexão e partilha sobre leitura e educação. Com entrada gratuita nos espetáculos, o FLO 2026 volta assim a transformar Ovar num ponto de encontro entre a literatura, a cultura e a comunidade. Terminamos assim este bloco informativo. Eu regresso às 9h30. Continuo com João Miguel Matos aqui nas manhãs da Rádio Voz da Ria. Até já.
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Músicas novas para ouvirmos já a seguir. Hoje comemora-se o Dia da Ecologia, data associada à reflexão ambiental e à definição do conceito ecológico.

a terminar mais uma hora. Antes das 9 da manhã ainda vamos ouvir os Jungle, este grupo que nasceu em Inglaterra em 2013, onde misturam os modern soul, o funk, o dance e a música eletrónica. Tudo junto dá misto. Keep Moving é um dos temas mais conhecidos do grupo e de maior sucesso. Eles que vão atuar em Portugal no dia 24 de outubro, num concerto marcado para o Meu Arena em Lisboa, inserido na digressão da apresentação do novo álbum intitulado Sunshine.

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Carolina, música dos Descendentes, música em português, por mais duas ocasiões. Primeiro esta, à toa e dama com 112, depois vem a Cristina Clara com António Zambujo e a Bonança.

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2: As férias. Acabaram as férias para a maior parte das pessoas e o regresso ao trabalho ou aos estudos é feito com energia recuperada, depois do descanso merecido. Segundo a Bíblia, Deus criou um mundo e ao sétimo dia descansou, criando desde logo a necessidade da pessoa descansar e recuperar as suas energias. Em muitas culturas antigas, existia um período de festas e louvores no final das colheitas, o que permitia à pessoa descansar e mudar de atividade por algum tempo. As férias, como direito, surgiu na Dinamarca no século XVIII e para os trabalhadores domésticos que tinham direito a uma semana de férias. Só com a Revolução Industrial em Inglaterra é que as férias se tornaram praticamente universais. Em Portugal, as férias são legisladas desde 1937, mas só eram concedidos 8 dias após 5 anos de bons serviços prestados. Com o 25 de Abril de 1974, o direito de férias generalizou-se e, de entre os vários formatos, fixou-se nos 22 dias úteis. A palavra férias é entendida como tempo durante o qual não funcionam aulas, tribunais, etc. Ou como interrupção relativamente longa de trabalho destinada ao descanso dos trabalhadores. A necessidade de recuperar energias é fundamental para quebrar as rotinas do dia-a-dia de trabalho. O facto de a pessoa estar ausente por um período prolongado, que em Portugal corresponde no mínimo a metade dos dias que a pessoa tem direito de férias, permite desligar do serviço e desenvolver outras atividades que o período de trabalho não permite. Surge aqui o entendimento que cada um faz de férias e o que delas quer fazer. Dito isto, e se já as gozou, espero que o seu período de descanso tenha sido proveitoso e que regresse perfeitamente recuperado para a atividade profissional. Se ainda não as gozou, espero que, quando for, lhe tragam momentos de grande tranquilidade, divertimento e descanso. Saúde!
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0: Hello, my love. 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São 9h25. Mais uma para ouvirmos e depois vêm as notícias com a Joana Sousa.
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2: Bom dia, estamos de regresso a mais um bloco informativo. A Assembleia Municipal de Estarreja reúne em sessão ordinária na próxima sexta-feira, 18 de setembro, às 20 horas e 30 minutos, no edifício dos Passos do Conselho. A sessão começa com o período de intervenção aberto ao público e o período antes da ordem do dia. Segue-se a análise e votação de vários assuntos relacionados com a gestão municipal. Entre os pontos em discussão pública estão a situação financeira e atividade do município, a alteração do orçamento municipal e das grandes opções do plano para 2026-2030, a contratação de serviços de auditoria externa e certificação legal de contas e a atualização dos valores relativos à transferência de competências para as juntas de freguesia. A Assembleia Municipal vai ainda apreciar e votar o Regulamento do Arquivo Municipal de Estarreja, o Regulamento Municipal de Apoio à Vacinação Pneumocócita de Adultos, bem como alterações ao mapa de pessoal e ao mapa anual de recrutamentos. A ordem de trabalhos inclui também uma proposta de recomendação relativa ao relatório de execução anual do Plano Municipal de Saúde de Estarreja. A Albergaria à Velha recebe de 18 a 23 de setembro a 8ª edição do PÃO, Festival Internacional de Cinema Documental, que este ano selecionou 14 filmes de curta e longa metragem, entre mais de 3 mil obras recebidas de mais de 140 países. Considerado o único festival de cinema documental do mundo dedicado exclusivamente ao PÃO, o evento volta a colocar o território, a memória e as comunidades no centro de uma programação cinematográfica de dimensão internacional. O Cineteatro Alba será, durante 6 dias, o espaço de encontro de diferentes culturas e geografias através do cinema documental, tendo o PÃO como elemento comum. Da produção artesanal às transformações sociais, das memórias familiares às tradições comunitárias, os filmes selecionados mostram como um alimento, aparentemente simples, pode contar histórias profundas sobre as pessoas e os lugares onde vivem. Uma das novidades desta edição é a parceria com o Curta-se, Festival Ibero-Americano de Cinema de Sergipe, no Brasil, que participa no Dupão como festival convidado, assinalando os 25 anos de um dos reconhecidos festivais de cinema brasileiros. A parceria permite trazer à Albergaria à Velha

0: uma seleção de filmes do Curta-se, promovendo um diálogo entre as cinematografias portuguesas e brasileiras e reforçando a dimensão ibero-americana do Festival do Pão. O DUPÃO, Festival Internacional de Cinema Documental, é uma organização do município de Albergaria à Velha e do Cineclube de Avanca, com o apoio do ICA, Instituto do Cinema e do Audiovisual, e do Ministério da Cultura, Juventude e Desporto. A programação completa estará brevemente disponível no site da Câmara Municipal de Albergaria à Velha. A Câmara Municipal de Ovar e o Agrupamento de Escolas de Ovar promovem no dia 7 de outubro, pelas 18h30, a palestra Ciência e Espiritualidade. A sessão terá lugar no Auditório Maria Cecília Oliveira, na Escola Secundária Dr. José Macedo Fragateiro, e será conduzida por Luís Portela, médico, autor, empresário e presidente da Fundação Bial. Destinada a docentes e à comunidade em geral, a iniciativa é de participação gratuita mediante inscrição prévia e individual através do e-mail eventos@aeovar.pt até o dia 1 de outubro, estando a participação condicionada à lotação do auditório. A participação deverá ser comprovada através do e-mail de confirmação enviado pela organização. As pessoas com mobilidade reduzida deverão indicar essa condição no e-mail de inscrição, de modo a permitir a reserva e ou adaptação do respectivo lugar no auditório. Os dados recolhidos no âmbito da inscrição serão utilizados exclusivamente para a gestão da participação no evento, em conformidade com o Regulamento Geral sobre a Proteção de Dados. Terminamos assim este bloco informativo. Eu regresso ao meio-dia, continuo com João Miguel Matos. Até já.
1: 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Em Avanca, a Casa Museu Egas Muniz convida-o a mergulhar no universo de um dos maiores cientistas portugueses e Prémio Nobel da Medicina. Entre tetos em caixotão, mobiliário da época e uma coleção de arte de raro valor, cada sala revela a sensibilidade e o gosto do neurocientista pelas belas artes. Aqui, ciência e cultura cruzam-se num espaço de memória e inspiração. Visite, descubra e emocione-se.
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0: Segue a música na sua rádio com Emma Collins.

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Música da Emma Collins. São 9h46, vamos com esta emissão até às 10. Já a seguir, para ouvirmos os Duran Duran, eles que em novembro vêm a Lisboa até ao Mel Arena. Vai ser um concerto do dia 3 de novembro.

Máxima hoje de 29 graus para Estarreja, 26 para a Mortosa e também para Ovar. 25 graus é a temperatura atual em Estarreja. Recordo-lhe que bom tempo vai continuar. O mês de setembro vai ser excelente, com temperaturas a rondar os 27 e os 32 graus. Até ao final do mês vamos ter grandes dias ainda. Amanhã, se calhar, vai ser o dia mais frio do mês de setembro. Amanhã uma máxima de 23 graus, mas depois volta a subir e prevê-se que seja um fim de semana com 30 graus.

música dos Delfins, que vão estar em destaque em mais uma edição do Rock Idão, que vai começar já no fim de semana e conta com concertos, entre eles dos Delfins. O Rock Idão, que junta gastronomia à música e também aos bons vinhos. Nasceu a 14 de setembro de 56. Zé Pedro completaria hoje 70 anos de vida. E é em jeito de homenagem que ficamos com os Chutos e Pontapés.

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0: Bolas, nesta loja as coisas estão sempre a subir.
1: Perdão, minha senhora. Tem ali aquelas escadas que vão para o andar de baixo. É sempre... é sempre a descer. A descer.
2: Ai, ai. E enfim, sós.
3: Sós? Mas quais sós? Quais sós? Eu casei foi para estar acompanhado.
4: A internet está quase em todo lado. Só falta chegar ao cimo da serra. Até lá, os pastores vão ter que arranjar alguma coisa para fazer enquanto a sua cabrita berra. Olá, bom dia, compadre Zé Cabrito.
5: Ora, bom dia, meu amigo Manel Borrego. Então, como é que vai a vida?
4: Olha, a mesma coisa de sempre. Passa-se os dias aqui na serra a tomar conta das cabras, não é?
5: Ah, pois é, mas o senhor sabe que esta vida de pastor é mesmo assim, ora.
4: Epá, eu só acho que as coisas deviam de ser diferentes. Agora, com esta tecnologia toda, a gente vier a tentar outras coisas para se entreter.
5: Então, o que é melhor que isto? Ora, passar o dia a contar carneirinhos é uma maravilha. Ora, a mim, olha, tira-me as insónias todas.
4: Ah, nota-se, nota-se. Vá-se-me-se, passa os dias a dormir e depois, olha, queixa-se que os lobos lhe levam os bichos.
6: Oh, homem, vale baixo, pá. Se o patrão descobre, ainda me manda para a rua, pá.
4: Oh, mas é como lhe digo, compadre. Faz-nos falta uma coisa moderna, olha. Eu sei lá. Olha, internet!
6: Internet? Aqui na serra? Olha, amigo, aqui em cima apanha-se telefonia e mal. E ora, quanto mais termos internet, ora bem essa, é?
4: Ah, mas isso é que você me se julga. Então eu não vi na televisão aquele rapaz que é pastor como nós a dizer que navega na internet e mais não sei o quê.
6: Ah, isso é tudo mentira, ó.
4: É verdade! Nós só não conseguimos porque aqui não há rede.
6: Oh, compadre. Tenha certeza que o sol não anda a fazer-lhe mal à nabiça.
4: Ah, mas porquê?
6: Então está pai a falar em navegar na rede, mas a gente está no meio dos montes. Lá longe, à beira-mar, e é que eles podem navegar e pescar com uma rede, ora essa.
4: Ah, homem. Vê-se mesmo que você me passa os dias a dormir, não se moderniza, não lê.
6: Oh, compadre.
4: Sim, sim. Então não sabe que a gente pode navegar em qualquer sítio. É só preciso um computador e uma ligação a essa internet.
6: Ora, agora bem. Ora, rasparta. Mas como é que você me... Se quer o computador cá na serra se a gente nem tem eletricidade.
4: Olhe, porque eles agora já inventaram uma coisa que lhe chamam... Olhe, que lhe chamam portáteis. Que são computadores que podem trabalhar e sem eletricidade.
6: Puxa, que esses magandos agora inventam tudo e mais de alguma coisa.
4: Ah, pois é. E olha, se eu tivesse uma coisa dessas, podia vir cá para cima e abrir um blog ou uma página minha para eu poder contar e como é que é a vida de pastor.
6: Ora, e olha que isso é que é uma bela ideia. E como é que se chamava a página?
4: Net Cabra!
6: Até nem ficava mal, não, senhora, ora?
4: Pois, e se quisesse, até vossemecê podia escrever lá no meu blog.
6: Eu? Oh, compadre, veja lá que a única vez que cheguei perto de um computador e que aquilo foi daquela vez que os GNRs me levaram lá para o posto por... por conduta imoral e com... Olhe, imoral e com animais de pasto.
4: Já me estou a lembrar. Foi o dia em que vosso mocê andava correndo todo nu atrás das cabritas.
6: Já sabe como é. Estava a ver se conseguia produzir uma pura lã virgem.
4: Sim, sim, consegui.
6: Não, raio, das cabritas correu muito depressa e eu não consegui foi apanhar nenhuma.
4: Mas fui apanhado pela GNR, olha essa.
6: E mal pago, compadre, mal pago.
4: Às vezes, quem se abaixa, colhe vantagens. Ora, ouçam esta cena que se passou na sapataria.
7: Tenha a bondade de dizer.
8: Eu queria ver uns sapatos iguais àqueles vermelhos que estão na montra.
7: Se são para si, não vale a pena, porque não temos a sua medida.
8: Essa agora, como é que o senhor sabe a minha medida se é a primeira vez que eu entro nesta sapataria?
7: Oh, minha menina, eu estou há quase 20 anos nesta profissão e mal entro ali à porta, eu reconheço imediatamente a medida e restantes pormenores de qualquer cliente. Pelo pôr do pé, pelo dobrar dos joelhos, pelo abrir das pernas, etc, etc. Portanto, a menina, além de ser menina, calça o 37, não é verdade? Pois naquele modelo de sapato já só temos até ao 36.
8: Olha, mesmo assim eu quero experimentar. É que às vezes...
7: Acha que sim, vê-se logo que ainda é menina.
8: Como é que disse?
7: Nada. Aqui tem o 36 dos sapatos vermelhos que estão na montra. Queria sentar-se e experimentar, sim? Ora, como vê, não entra... Olá, mas o que é que eu estou a ver?
8: Como é que disse?
7: Nada. O que eu estou a ver é que o 36 não lhe entra de modo nenhum, minha
8: menina. Bem, pronto, olha, desisto.
7: Não desisto nada. Temos variedíssimos modelos, de variedíssimas cores, mesmo à sua medida. Olha, tem aqui, por exemplo, estes e mais estes. Que tal? Ora, vamos lá calçar estes e se não gostar deles, eu tiro tudo das prateleiras até a menina encontrar um par que satisfaça.
8: Ah, mas olha, eu não queria incomodar.
7: Não incomoda nada. Ora, essa sapataria sempre a enfiar limitada nunca deixa de ser nenhuma cliente sem insatisfeita. Vamos lá experimentar esse então, está bem? O quê? Não gosta? Não faz mal, temos já aqui outros ao seu dispor.
9: Ainda bem que a encontrei. A menina esteve ali na loja ao lado a comprar umas peças de lingerie, não esteve?
8: Estive. Até comprei uns bodies e uns conjuntos que experimentei. Qual é o problema?
9: O problema é que eu tenho aqui as suas calcinhas. Esqueceu-se de as vestir.
7: Acontece, né?
8: Seu malandro! Por isso tanta amabilidade ou obrigar-me a experimentar os sapatos todos da sapataria. Acha bonito?
7: Para ser sincero, acho lindo. Achei até que era uma prenda.
8: Uma prenda? Acha-me parecida com o Pai Natal, acha?
7: Pois é, as barbas do Pai Natal são brancas. Lá isso são.
10: Queridinha, vais pôr estes restos ali aos gatinhos?
11: E elas gostam disso, donacinha.
10: Mas o que é que tu julgas que é isto? Para os gatos poderem não gostar?
11: Sei lá. Eu só sei que ouvi a minha mãe dizer que a donacinha tinha ido tirar umas peles do pescoço.
12: Ai, que menino tão bonito. Então, vais apoiar a seleção nacional com entusiasmo, vais?
13: Não é com entusiasmo. Mas é com uma bandeira nacional que eu encontrei ali pendurada no pau da junta de freguesia.
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5: Bom dia, estamos de regresso a mais um bloco informativo. A Câmara Municipal de Estarreja relembra que os munícipes podem requerer até dia 9 de outubro o serviço gratuito de recolha de lixos especiais, monos e resíduos verdes. Este serviço municipal permite descartar de forma cómoda e ambientalmente responsável objetos domésticos de grandes dimensões, como mobílias, colchões, frigoríficos e outros eletrodomésticos, bem como restos de jardinagem devidamente enfardados, atados ou ensacados. A recolha é efetuada à porta do domicílio, mediante pedido prévio, evitando a deposição indevida de resíduos na via pública e contribuindo para um concelho mais limpo, seguro e sustentável. Com este serviço municipal, os residentes não precisam de se deslocar ou deixar objetos volumosos na rua. A recolha é feita à porta de casa, garantindo que estes resíduos tenham o encaminhamento adequado e sejam reciclados de forma ambientalmente responsável. O pedido deve ser feito através do preenchimento de requerimento de recolha de lixos especiais, disponível para download no site municipal e enviado para o endereço geral@cm-estarreja.pt ou entregue presencialmente no GAM, Gabinete de Atendimento ao Munícipe de Estarreja, entre as 9 e as 16 horas. Após a recepção do pedido, o prestador de serviços contactará o requerente para agendar o dia e hora de recolha. No dia combinado, os resíduos deverão ser colocados na via pública, junto à porta do domicílio. A Câmara Municipal reforça que o abandono de resíduos em espaços públicos constitui crime ambiental. Utilize o serviço gratuito disponível e contribua para a qualidade de vida de todos. É através do Guia Educativo que a Câmara Municipal de Ovar dá a conhecer a oferta educativa municipal para 2026-2027, reunindo projetos, atividades e iniciativas dirigidos aos alunos e pensados em articulação com as escolas e os diferentes agentes educativos do concelho. A nova edição foi apresentada esta quinta-feira, 10 de setembro, no Centro de Artes de Ovar, numa sessão que reuniu a comunidade escolar e assinalou a chegada de um novo ano letivo. A apresentação do Guia Educativo foi antecipada pelo Fórum Cuidar de Quem Ensina, Bem-Estar Mental, Educação e Humanidade na Escola, uma iniciativa da autarquia que contou com o apoio da EPIS, Empresários pela Inclusão Social. O fórum constitui um espaço de reflexão dedicado ao bem-estar mental dos professores e aos desafios atualmente colocados à profissão docente, abordando temas como o burnout, a exaustão emocional, a ansiedade, a relação pedagógica, a regulação emocional e o propósito da profissão docente. Ao longo do dia, diferentes formatos de participação permitiram cruzar conhecimento científico, reflexão e experiências, colocando em destaque a valorização de quem ensina e a importância do bem-estar na comunidade educativa, onde marcaram presença mais de 300 docentes. A Câmara Municipal de Aveiro assinala de 16 a 22 de setembro a 25ª edição da Semana Europeia da Mobilidade, este ano subordinada ao tema Mobilidade para Todos, Justiça entre Gerações. Ao longo da semana estão previstas caminhadas, passeios de bicicleta, conferências, exposições, atividades culturais e iniciativas para crianças e famílias, com o objetivo de promover formas de deslocação mais sustentáveis, seguras e acessíveis. O programa culmina a 22 de setembro, Dia Europeu Sem Carros, com atividades no centro da cidade, incluindo a Feira da Mobilidade, animação de rua, workshops, exposições e iniciativas dedicadas à bicicleta e à mobilidade ativa. Nesse dia haverá também condicionamentos de trânsito em algumas artérias do centro, nomeadamente na Rua Clube dos Galitos, Avenida Doutor Lourenço Peixinho, Rua Batalhão dos Caçadores 10, Praça Humberto Delgado, Rua João Mendonça e Rua Barbosa de Magalhães. Está ainda previsto o encerramento da Rua Essa de Queiroz entre 16 e 22 de setembro, no âmbito de um projeto piloto que pretende incentivar a utilização do espaço público. A participação em várias atividades é gratuita, estando algumas sujeitas à inscrição prévia. O programa completo pode ser consultado no site da Câmara Municipal de Aveiro. Terminamos assim este bloco informativo. Eu regresso às 15 horas. Continuo desse lado, continuo na nossa companhia. Até já.
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1: As férias. Acabaram as férias para a maior parte das pessoas e o regresso ao trabalho ou aos estudos é feito com energia recuperada, depois do descanso merecido. Segundo a Bíblia, Deus criou o mundo e ao sétimo dia descansou, criando desde logo a necessidade da pessoa descansar e recuperar as suas energias. Em muitas culturas antigas, existia um período de festas e louvores no final das colheitas, o que permitia à pessoa descansar e mudar de atividade por algum tempo. As férias, como direito, surgiu na Dinamarca no século XVIII e para os trabalhadores domésticos que tinham direito a uma semana de férias. Só com a Revolução Industrial em Inglaterra é que as férias se tornaram praticamente universais. Em Portugal, as férias são legisladas desde 1937, mas só eram concedidos 8 dias após 5 anos de bons serviços prestados. Com o 25 de abril de 1974, o direito de férias generalizou-se e, de entre os vários formatos, fixou-se nos 22 dias úteis. A palavra férias é entendida como tempo durante o qual não funcionam aulas, tribunais, etc. Ou como interrupção relativamente longa de trabalho destinada ao descanso dos trabalhadores. A necessidade de recuperar energias é fundamental para quebrar as rotinas do dia-a-dia de trabalho. O facto de a pessoa estar ausente por um período prolongado, que em Portugal corresponde no mínimo a metade dos dias que a pessoa tem direito de férias, permite desligar do serviço e desenvolver outras atividades que o período de trabalho não permite. Surge aqui o entendimento que cada um faz de férias e o que delas quer fazer. Dito isto, e se já as gozou, espero que o seu período de descanso tenha sido proveitoso e que regresse perfeitamente recuperado para a atividade profissional. Se ainda não as gozou, espero que quando for lhe tragam momentos de grande tranquilidade, divertimento e descanso. Saúde!
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2: Boa tarde, estamos de regresso a mais um bloco informativo. Para assinalar o Dia Mundial do Turismo, no domingo 27 de setembro, os municípios de Estarreja, de Ovar e da Mortosa promovem, juntos, um percurso pelo azulejo, pelas conservas e pelo arroz, três elementos ligados à identidade e à relação das comunidades com este território. É mais um convite para ir readentro à descoberta da autenticidade de uma região e encontrar a Ria por inteiro no esplendor da sua serenidade. A atividade inicia às 9 horas na estação ferroviária de Estarreja, com destino a Ovar, para descobrir o azulejo na Escola de Artes e Ofícios. A paragem seguinte, já no Conselho da Mortosa, está marcada para as 12 horas e 30 minutos com um almoço livre. E de seguida, às 14 horas e 30, há ainda tempo para partir à descoberta das conservas na Comur, Museu Municipal da Mortosa. A última proposta é no Conselho de Estarreja, às 16 horas e 30 minutos, para visitar o Museu Fábrica da História Arroz, um espaço museológico vivo de referência, inclusivo e de memória coletiva, ligado ao território e à identidade do cultivo do arroz no Baixo Voga Lagunar. A ação integra a campanha Ria Adentro, um projeto de promoção turística que une estas autarquias numa estratégia concertada para a promoção de um dos elementos naturais mais icónicos e diferenciadores que partilham, a Ria de Aveiro. E foi pensada para todos os públicos, reunindo condições de acessibilidade que permitam também a participação e fruição por pessoas com deficiência visual e auditiva, promovendo uma descoberta da Ria mais inclusiva, partilhada e acessível. A participação é gratuita e inclui o transporte, sendo o ponto de encontro na estação de comboios de Estarreja. Lançada em 2020, a campanha Ria Adentro, promovida em conjunto pelos municípios de Ovar, Estarreja e Mortosa, visa promover os três territórios através da consolidação de um produto turístico integrado que valoriza a identidade e a autenticidade de cada um deles. Assim, as ações previstas no âmbito desta campanha têm como principal objetivo a valorização do património cultural e natural como forma de atração de novos visitantes, aumentando a sua permanência no território, a dinamização da economia local e a criação de sinergias entre vários agentes económicos e turísticos. A Câmara Municipal de Aveiro aprovou a proposta de protocolo de geminação com o município brasileiro de Goiânia, reforçando a cooperação nas áreas económica, cultural, científica, tecnológica e institucional. Com esta aprovação, foi dado mais um passo na consolidação da relação institucional, que tem vindo a ser aprofundada nos últimos meses e que pretende criar novas oportunidades de cooperação entre os dois territórios. A aproximação entre Aveiro e Goiânia tem sido marcada pelo reforço dos contactos institucionais e pela identificação de áreas de interesse comum, com particular enfoque na cooperação económica, cultural, científica, tecnológica, turística e de gestão urbana. A geminação pretende reforçar a cooperação entre as duas cidades em áreas como a economia, cultura, educação, ciência, tecnologia, turismo e gestão urbana, criando novas oportunidades para a partilha de conhecimento e para o desenvolvimento de projetos conjuntos. Esta relação tem também uma dimensão de proximidade entre as duas comunidades, existindo em Aveiro empresas e cidadãos naturais de Goiás.

0: Ucrânia, que contribuem para a ligação entre os dois territórios e para o conhecimento mútuo entre as respectivas comunidades. A formalização da geminação permitirá agora consolidar esta parceria, aproximando instituições, universidades, empresas e agentes culturais e criando condições para o desenvolvimento de novas iniciativas e projetos conjuntos. A geminação com Goiânia integra a aposta da Câmara Municipal de Aveiro no reforço da cooperação internacional e da diplomacia municipal, criando novas pontes e oportunidades nas áreas da cultura, conhecimento, inovação e economia. Terminamos assim este bloco informativo. Eu regresso às 17 horas para o Jornal da RIA. Continuo desse lado, continuo na nossa companhia. Até já.
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4: Boa tarde, bem-vindos à edição de 14 de setembro do Jornal da RIA. A Assembleia Municipal de Estarreja reúne em sessão ordinária na próxima sexta-feira, 18 de setembro,

0: às 20 horas e 30 minutos, no edifício dos Passos do Conselho. A sessão começa com o período de intervenção aberto ao público e o período antes da ordem do dia. Segue-se a análise e votação de vários assuntos relacionados com a gestão municipal. Entre os pontos em discussão estão a situação financeira e atividade do município, a alteração do orçamento municipal e das grandes opções do plano para 2026-2030, a contratação de serviços de auditoria externa e certificação legal de contas e a atualização dos valores relativos à transferência de competências para as juntas de freguesia. A Assembleia Municipal vai ainda apreciar e votar o regulamento do Arquivo Municipal de Estarraja, o Regulamento Municipal de Apoio à Vacinação Pneumocócita de Adultos, bem como as alterações ao mapa de pessoal e ao mapa anual de recrutamento. A ordem de trabalhos inclui também uma proposta de recomendação relativa ao relatório de execução anual do Plano Municipal de Saúde de Estarraja. Para assinalar o Dia Municipal do Turismo, no domingo 27 de setembro, os municípios de Estarraja, de Ovar e da Mortosa promovem juntos um percurso pelo azulejo, pelas conservas e pelo arroz, três elementos ligados à identidade e à relação das comunidades com este território. É mais um convite para ir ria adentro, à descoberta da autenticidade de uma região e encontrar a ria por inteiro no esplendor da sua serenidade. A atividade inicia às 9 horas na estação ferroviária de Estarraja, com destino a Ovar, para descobrir o azulejo na Escola de Artes e Ofícios. A paragem seguinte, já no Conselho da Mortosa, está marcada para às 12 horas e 30 minutos para um almoço livre. E de seguida, às 14 horas e 30, há ainda tempo para partir à descoberta das conservas na Comur, Museu Municipal da Mortosa. A última proposta é no Conselho de Estarraja, às 16 horas e 30 minutos, para visitar o Museu Fábrica da História Arroz, um espaço museológico vivo, de referência, inclusivo e de memória coletiva, ligado ao território e à identidade do cultivo do arroz no Baixo Voga Lagunar. A ação integra a campanha Ria Adentro, um projeto de promoção turística que une estas autarquias numa estratégia concertada para a promoção de um dos elementos naturais mais icónicos e diferenciadores que partilham, a Ria de Aveiro. E foi também pensada para todos os públicos, reunindo condições de acessibilidade que permitem também a participação e fruição por pessoas com deficiência visual e auditiva, promovendo uma descoberta da ria mais inclusiva, partilhada e acessível. A participação é gratuita e inclui o transporte, sendo o ponto de encontro na estação de comboios de Estarraja. Lançada em 2020, a campanha Ria Adentro, promovida em conjunto pelos municípios de Ovar, Estarraja e Mortosa, visa promover os três territórios através da consolidação de um produto turístico integrado que valoriza a identidade e a autenticidade de cada um deles. Assim, as ações previstas no âmbito desta campanha têm como principal objetivo a valorização do património cultural e natural como forma de atração de novos visitantes, aumentando a sua permanência no território, a dinamização da economia local e a criação de sinergias entre os vários agentes económicos e turísticos.
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0: A Câmara Municipal de Estarraja relembra que os municípios podem requerer, até ao dia 9 de outubro, o serviço gratuito de recolha de lixos especiais, monos e resíduos verdes. Este serviço municipal permite descartar, de forma cómoda e ambientalmente responsável, objetos domésticos de grandes dimensões, como mobílias, colchões, frigoríficos e outros eletrodomésticos, bem como restos de jardinagem devidamente enfardados, atados ou ensacados. A recolha é efetuada à porta do domicílio, mediante pedido prévio, evitando a deposição indevida de resíduos na via pública e contribuindo para um concelho mais limpo, seguro e sustentável. Com este serviço municipal, os residentes não precisam de se deslocar ou deixar objetos volumosos na rua. A recolha é feita à porta de casa, garantindo que estes resíduos tenham encaminhamento adequado e sejam reciclados de forma ambientalmente responsável. O pedido deve ser feito através do preenchimento de requerimento de recolha de lixos especiais, disponível para download no site municipal e enviado para o endereço geral@cm-estarraja.pt ou entregue presencialmente no GAM, Gabinete de Atendimento ao Munícipe de Estarraja, das 9 às 16 horas. Após a recepção do pedido, o prestador de serviços contactará o requerente para agendar o dia e hora de recolha. No dia combinado, os resíduos deverão ser colocados na via pública junto à porta do domicílio. A Câmara Municipal reforça que o abandono de resíduos em espaços públicos constitui crime ambiental. Utilize o serviço gratuito disponível e contribua para a qualidade de vida de todos. Decorrem durante o mês de setembro as candidaturas à 24ª edição do programa Casa Melhor, melhoria de habitações degradadas de munícipes carenciados de Estarraja. Promovido anualmente pela Câmara Municipal de Estarraja, este programa atribui apoios financeiros não reembolsáveis para a realização de obras em habitações próprias e permanentes. A iniciativa destina-se a cidadãos e famílias que necessitem de melhorar as condições das suas casas, mas que não disponham de capacidade financeira para suportar os custos das intervenções. O objetivo é contribuir para melhores condições de conforto, acessibilidade, salubridade, segurança e mobilidade, apoiando sobretudo agregados familiares em situação de maior vulnerabilidade económica e social. Podem candidatar-se munícipes residentes no concelho há pelo menos 2 anos. A habitação deve ser propriedade do candidato e constituir a sua residência permanente e exclusiva. O rendimento mensal per capita do agregado familiar não pode ultrapassar o valor da retribuição mínima mensal garantida e nenhum elemento do agregado pode ser proprietário de outro imóvel destinado à habitação. As candidaturas devem ser apresentadas no GAM, Gabinete de Atendimento ao Munícipe de Estarraja, localizado no edifício dos Passos do Conselho. Mais informações sobre as condições de acesso e documentação necessária podem ser obtidos junto da Câmara Municipal de Estarraja através do telefone 234-840-600 ou dos contactos de e-mail geral@cm-estarraja.pt e deds@cm-estarraja.pt. A Associação Bisturi Solidário está a organizar mais uma caminhada solidária no Biorria, em Salreu, no próximo dia 5 de outubro, às 10 horas. A iniciativa inclui um aquecimento orientado pela professora Lourdes Fernandes, antes de um percurso de 7,7 km, considerado dificuldade fácil e acessível a todos os participantes. No final, haverá ainda um lanche e um momento de convívio. A inscrição inclui o kit de caminhante e o lanche, e tem um custo de 12 bisturis. O objetivo é também contribuir para uma causa solidária. Todo o valor angariado reverte para a 13ª missão humanitária prevista para janeiro. As inscrições estão abertas através do formulário disponibilizado pela organização na sua página do Facebook.
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0: A Albergaria à Velha recebe de 18 a 23 de setembro a 8ª edição do DuPão, Festival Internacional de Cinema Documental, que este ano selecionou 14 filmes de curta e longa metragem entre as mais de 3 mil obras recebidas de mais de 140 países. Considerado o único festival de cinema documental do mundo dedicado exclusivamente ao pão, o evento volta a colocar o território, a memória e as comunidades no centro de uma programação cinematográfica de dimensão internacional. O Cineteatro Alba será, durante 6 dias, o espaço de encontro de diferentes culturas e geografias através do cinema documental, tendo o pão como elemento comum. Da produção artesanal às transformações sociais, das memórias familiares às tradições comunitárias, os filmes selecionados mostram como o alimento, aparentemente simples, pode contar histórias profundas sobre as pessoas e os lugares onde vivem. Uma das novidades desta edição é a parceria com o CURTAS, Festival Ibero-Americano de Cinema de Sergipe, no Brasil, que participa no DuPão como festival convidado, assinalando os 25 anos de um dos reconhecidos festivais de cinema brasileiros. A parceria permite trazer à Albergaria à Velha uma seleção de filmes do CURTAS, promovendo um diálogo entre as cinematografias portuguesas e brasileiras e reforçando a dimensão ibero-americana do DuPão. O DuPão, Festival Internacional de Cinema Documental, é uma organização do município de Albergaria à Velha e do Cineclube de Avanca, com apoio do ICA, Instituto do Cinema e do Audiovisual, e do Ministério da Cultura, Juventude e Desporto. A programação completa estará brevemente disponível no site da Câmara Municipal de Albergaria à Velha. Os treinos no Centro Municipal de Marcha e Corrida de Albergaria à Velha, constituído pelos polos de Albergaria à Velha, Branca e São João de Loure, estão de regresso em setembro com 10 horários disponíveis. O Centro Municipal de Marcha e Corrida é um serviço de promoção da atividade física em que os munícipes podem realizar um treino acompanhado por uma pessoa especializada na área que indica os melhores exercícios para os objetivos pretendidos. Os treinos de 75 minutos realizam-se normalmente em grupo, promovendo o espírito de entreajuda e a manutenção de um nível elevado de motivação. O Centro Municipal de Marcha e Corrida disponibiliza atendimento personalizado por um técnico habilitado, especializado, avaliação da composição corporal e da condição física, a prescrição do exercício físico, a avaliação intercalar e acompanhamento contínuo, bem como o treino acompanhado em caminhadas, corridas e atividades do grupo. Para participar nos treinos, deve ser feita uma inscrição obrigatória numa das três piscinas municipais, Albergaria Velha, Branca e São João de Loure. Os treinos decorrem nos seguintes horários: Albergaria Velha, segundas e quintas, às 18h30 e às 20h, Branca, terças e sextas, às 18h30 e às 20h, e São João de Loure, segundas e quintas, às 19h15. No âmbito da Academia Digital do Turismo de Portugal, o Bairro Comercial Digital de Albergaria Velha promove nos dias 22 e 23 de setembro a formação gratuita Marmitas Saudáveis, Organizar, Cozinhar e Poupar. Dinamizada por Cátia Silva, a ação tem lugar na incubadora de empresas entre as 19 e as 22 horas. Ao longo de 6 horas, os participantes vão poder desenvolver competências para planear refeições equilibradas e nutritivas, explorar técnicas de preparação e confecção que permitam otimizar tempo e reduzir o desperdício alimentar, conhecer métodos de conservação, acondicionamento e transporte de marmitas, garantindo a segurança alimentar, e criar planos semanais de marmitas. As pessoas interessadas em participar na formação deverão fazer a sua inscrição através do portal da Academia Digital do Turismo de Portugal. As vagas são limitadas.
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0: A Câmara Municipal de Ovar e o Agrupamento de Escolas de Ovar promovem no dia 7 de outubro, pelas 18 horas e 30 minutos, a palestra Ciência e Espiritualidade. A sessão terá lugar no Auditório Maria Cecília Oliveira, na Escola Secundária Dr. José Macedo Fragateiro, e será conduzida por Luís Portela, médico, autor, empresário e presidente da Fundação Bial. Destinada a docentes e à comunidade em geral, a iniciativa é de participação gratuita mediante inscrição prévia e individual através do e-mail eventos@aeovar.pt até ao dia 1 de outubro, estando a participação condicionada à lotação do auditório. A participação deverá ser comprovada através do e-mail de confirmação enviado pela organização. As pessoas com mobilidade reduzida deverão indicar essa condição no e-mail de inscrição, de modo a permitir a reserva e/ou adequação do respectivo lugar no auditório. Os dados recolhidos no âmbito da inscrição serão utilizados exclusivamente para a gestão de participação no evento, em conformidade com o Regulamento Geral para a Proteção de Dados. É através do guia educativo que a Câmara Municipal de Ovar dá a conhecer a oferta educativa municipal para 2026-2027, reunindo projetos, atividades e iniciativa dirigidos aos alunos e pensados em articulação com as escolas e os diferentes agentes educativos do concelho. A nova edição foi apresentada esta quinta-feira, 10 de setembro, no Centro de Artes de Ovar, numa sessão que reuniu a comunidade escolar e assinalou a chegada de um novo ano letivo. A apresentação do Guia Educativo foi antecedida pelo Fórum Cuidar de Quem Ensina, Bem-Estar Mental, Educação e Humanidade na Escola, uma iniciativa da autarquia que contou com o apoio da EPIS, Empresários pela Inclusão Social. O Fórum constituiu um espaço de reflexão dedicado ao bem-estar mental dos professores e aos desafios atualmente colocados à profissão docente, abordando temas como o burnout, a exaustão emocional, a ansiedade, a relação pedagógica, a regulação emocional e o propósito da profissão docente. Ao longo do dia, diferentes formatos de participação permitiram cruzar conhecimento científico, reflexão e experiências, colocando em destaque a valorização de quem ensina e leitores e comunidade. A programação, distribuída por vários espaços da cidade, inclui conversas, apresentações de livros, oficinas, sessões de contos, música, poesia e performances, dirigidas a públicos de todas as idades. Nesta edição, a obra e o pensamento de José Cardoso Pires estarão presentes em diferentes momentos do festival. A literatura cruza-se também com outras formas de expressão através de vários espetáculos. No dia 16, o Centro de Artes de Ovar recebe As Palavras Procuram Lugar às 23 horas. No dia 17, às 22 horas e 30, a Escola de Artes e Ofícios acolhe As Palavras. A 18 de setembro, no mesmo espaço, é apresentado Palavra Puxa Palavra. No dia 19, o Centro de Artes recebe o poeta da cidade, metafisicamente do outro mundo, enquanto o encerramento, a 20 de setembro, às 18 horas, fica a cargo de Ether Sculptures. O festival aposta igualmente na criação artística e literária, com destaque para a apresentação de Grito Calado no dia 16 e do 4º Concurso Literário e Ilustração Júlio Diniz a 19 de setembro. As crianças e famílias voltam a ter um espaço importante na programação, com oficinas de ilustração, sessões de contos e atividades de literatura infantil, procurando aproximar os mais novos dos livros e incentivar o gosto pela leitura. Entre 17 e 19 de setembro, decorrem ainda as jornadas literárias, formação acreditada para professores, com oficinas e momentos de reflexão e partilha sobre literatura e educação. Com entrada gratuita nos espetáculos, o Flow 2026 volta assim a transformar Ovar num ponto de encontro entre a literatura, a cultura,

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2: A Câmara Municipal de Aveiro assinala de 16 a 22 de setembro a 25ª edição da Semana Europeia da Mobilidade, este ano subordinada ao tema Mobilidade para Todos, Justiça entre Gerações. Ao longo da semana estão previstas caminhadas, passeios de bicicleta, conferências, exposições, atividades culturais e iniciativas para crianças e famílias, com o objetivo de promover formas de deslocação mais sustentáveis, seguras e acessíveis. O programa culmina a 22 de setembro, Dia Europeu Sem Carros, com atividades no centro da cidade, incluindo a Feira da Mobilidade, Animação de Rua, workshops, exposições e iniciativas dedicadas à bicicleta e à mobilidade ativa. Nesse dia, haverá também condicionamentos de trânsito em algumas artérias do centro, nomeadamente na Rua Clube dos Galitos, Avenida Doutor Lourenço Peixinho, Rua Batalhão de Caçadores 10, Praça Humberto Delgado, Rua João Mendonça e Rua Barbosa de Magalhães. Está ainda previsto o encerramento da Rua Essa de Queiroz entre 16 e 22 de setembro, no âmbito de um projeto piloto que pretende incentivar a utilização do espaço público. A participação em várias atividades é gratuita, estando algumas sujeitas à inscrição prévia. O programa completo pode ser consultado no site da Câmara Municipal de Aveiro. A Câmara Municipal de Aveiro aprovou a proposta de protocolo de geminação com o município brasileiro de Goiânia, reforçando a cooperação nas áreas económica, cultural, científica, tecnológica e institucional. Com esta aprovação, foi dado mais um passo na consolidação da relação institucional, que tem vindo a ser aprofundada nos últimos meses e que pretende criar novas oportunidades de cooperação entre os dois territórios. A aproximação entre Aveiro e Goiânia tem sido marcada pelo reforço dos contactos institucionais e pela identificação de áreas de interesse comum, com particular enfoque na cooperação económica, cultural, científica, tecnológica, turística e de gestão urbana. A geminação pretende reforçar a cooperação entre as duas cidades em áreas como a economia, cultura, educação, ciência, tecnologia, turismo e gestão urbana, criando novas oportunidades para a partilha de conhecimento e para o desenvolvimento de projetos conjuntos. Esta relação tem também uma dimensão de proximidade entre as duas comunidades, existindo em Aveiro empresas e cidadãos naturais de Goiânia que contribuem para a ligação entre os dois territórios e para o conhecimento mútuo entre as respectivas comunidades. A formalização da geminação permitirá agora consolidar esta parceria, aproximando instituições, universidades, empresas e agentes culturais e criando condições para o desenvolvimento de novas iniciativas e projetos conjuntos. A geminação com Goiânia integra a aposta da Câmara Municipal de Aveiro no reforço da cooperação internacional e da diplomacia municipal, criando novas pontes e oportunidades nas áreas da cultura, conhecimento, inovação e economia. A Galeria da Antiga Capitania de Aveiro tem patente até ao dia 27 de setembro a exposição José Saramago na Caricatura Internacional, uma mostra que reúne dezenas de cartoons e caricaturas de artistas de vários países. Criada pelo Museu Nacional da Imprensa, no âmbito do Porto Cartoon World Festival, a exposição presta homenagem a José Saramago, único escritor de língua portuguesa distinguido com o Prémio Nobel da Literatura. A mostra pode ser visitada pelo público em geral de terça-feira a domingo, das 10 às 12 horas e 30 minutos e das 13 horas e 30 minutos às 18 horas. A exposição resulta de uma parceria entre a Câmara Municipal de Aveiro e o Museu Nacional da Imprensa. Para mais informações, está disponível o e-mail museusdeaveiro@cm-aveiro.pt.

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1: As férias. Acabaram as férias para a maior parte das pessoas e o regresso ao trabalho ou aos estudos é feito com energia recuperada, depois do descanso merecido. Segundo a Bíblia, Deus criou o mundo e ao sétimo dia descansou, criando desde logo a necessidade da pessoa descansar e recuperar as suas energias. Em muitas culturas antigas, existia um período de festas e louvores no final das colheitas, o que permitia à pessoa descansar e mudar de atividade por algum tempo. As férias, como direito, surgiu na Dinamarca no século XVIII e para os trabalhadores domésticos que tinham direito a uma semana de férias. Só com a Revolução Industrial em Inglaterra é que as férias se tornaram praticamente universais. Em Portugal, as férias são legisladas desde 1937, mas só eram concedidos 8 dias após 5 anos de bons serviços prestados. Com o 25 de abril de 1974, o direito de férias generalizou-se e, de entre os vários formatos, fixou-se nos 22 dias úteis. A palavra férias é entendida como tempo durante o qual não funcionam aulas, tribunais, etc. Ou como interrupção relativamente longa de trabalho destinada ao descanso dos trabalhadores. A necessidade de recuperar energias é fundamental para quebrar as rotinas do dia-a-dia de trabalho. O facto de a pessoa estar ausente por um período prolongado, que em Portugal corresponde no mínimo a metade dos dias que a pessoa tem direito de férias, permite desligar do serviço e desenvolver outras atividades que o período de trabalho não permite. Surge aqui o entendimento que cada um faz de férias e o que delas quer fazer. Dito isto, e se já as gozou, espero que o seu período de descanso tenha sido proveitoso e que regresse perfeitamente recuperado para a atividade profissional. Se ainda não as gozou, espero que quando for lhe tragam momentos de grande tranquilidade, divertimento e descanso. Saúde!

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2: Vamos agora à previsão do estado do tempo para terça-feira, 15 de setembro. Céu pouco nublado ou limpo, apresentando-se mais nublado no litoral norte e centro até ao final da manhã e para o final do dia. Vento fraco a moderado, até 30 km/h, a predominar de noroeste, superando por vezes forte, até 40 km/h, na faixa costeira ocidental e nas terras altas a partir do meio da tarde. Neblina ou nevoeiro matinal em alguns locais do litoral norte e centro, pequena descida da temperatura mínima nas regiões norte e centro. Descida de temperatura máxima que será acentuada no litoral norte e centro, exceto na costa sul do Algarve, onde subirá. Amanhã Estarraja terá uma máxima de 23 graus e uma mínima de 17. Albergaria à Velha com máxima de 24 graus e mínima de 16. A Mortosa com máxima de 24 graus e mínima de 17. Ovar máxima de 24 graus e mínima de 17. A Praia da Torreira, máxima de 22 graus e mínima de 18. E a Praia do Furadouro, com máxima também de 22 graus e mínima de 18. Terminamos assim o Jornal da Ria de hoje. Eu regresso mais logo. Continuo desse lado, continuo na nossa companhia. Até já.
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4: Boa tarde, bem-vindos à edição de 14 de setembro do Jornal da Ria. A Assembleia Municipal de Estarreja reúne em sessão ordinária na próxima sexta-feira, 18 de setembro, às 20h30, no edifício dos Passos do Conselho. A sessão começa com o período de intervenção aberto ao público e o período antes da ordem do dia. Segue-se a análise e votação de vários assuntos relacionados com a gestão municipal. Entre os pontos em discussão estão a situação financeira e atividade do município, a alteração do orçamento municipal e das grandes opções do plano para 2026-2030, a contratação de serviços de auditoria externa e certificação legal de contas e a atualização dos valores relativos à transferência de competências para as juntas de freguesia. A Assembleia Municipal vai ainda apreciar e votar o Regulamento do Arquivo Municipal de Estarreja, o Regulamento Municipal de Apoio à Vacinação Pneumocócita de Adultos, bem como as alterações ao mapa de pessoal e ao mapa anual de recrutamento. A ordem de trabalhos inclui também uma proposta de recomendação relativa ao relatório de execução anual do Plano Municipal de Saúde de Estarreja. Para assinalar o Dia Municipal do Turismo, no domingo 27 de setembro, os municípios de Estarreja, de Ovar e da Mortosa promovem juntos um percurso pelo azulejo, pelas conservas e pelo arroz, três elementos ligados à

0: identidade e à relação das comunidades com este território. É mais um convite para ir ria adentro à descoberta da autenticidade de uma região e encontrar a ria por inteiro no esplendor da sua serenidade. A atividade inicia às 9 horas na estação ferroviária de Estarraja, com destino a Ovar, para descobrir o azulejo na Escola de Artes e Ofícios. A paragem seguinte, já no Conselho da Mortosa, está marcada para as 12 horas e 30 minutos para um almoço livre. E de seguida, às 14 horas e 30, há ainda tempo para partir à descoberta das conservas na Comur, Museu Municipal da Mortosa. A última proposta é no Conselho de Estarraja, às 16 horas e 30 minutos, para visitar o Museu Fábrica da História Arroz, um espaço museológico vivo, de referência, inclusivo e de memória coletiva, ligado ao território e à identidade do cultivo do arroz no Baixo Voga Lagunar. A ação integra a campanha Ria Adentro, um projeto de promoção turística que une estas autarquias numa estratégia concertada para a promoção de um dos elementos naturais mais icónicos e diferenciadores que partilham, a Ria de Aveiro. E foi também pensada para todos os públicos, reunindo condições de acessibilidade que permitem também a participação e fruição por pessoas com deficiência visual e auditiva, promovendo uma descoberta da Ria mais inclusiva, partilhada e acessível. A participação é gratuita e inclui o transporte, sendo o ponto de encontro na estação de comboios de Estarraja. Lançada em 2020, a campanha Ria Adentro, promovida em conjunto pelos municípios de Ovar, Estarraja e Mortosa, visa promover os três territórios através da consolidação de um produto turístico integrado que valoriza a identidade e a autenticidade de cada um deles. Assim, as ações previstas no âmbito desta campanha têm como principal objetivo a valorização do património cultural e natural como forma de atração de novos visitantes, aumentando a sua permanência no território, a dinamização da economia local e a criação de sinergias entre os vários agentes económicos e turísticos.
1: Estarraja tem mais um espaço com história. O arroz faz parte das nossas tradições e está na alma e mãos da nossa gente. O Museu Fábrica da História Arroz permite fazer uma viagem e homenagem a todos aqueles que estiveram envolvidos neste legado. As memórias de um povo num só espaço que liga o passado ao presente. Museu Fábrica da História Arroz, para visitar na Rua Doutor Dionísio de Moura, na antiga hidroelétrica de Estarraja.

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0: A Câmara Municipal de Estarraja relembra que os municípios podem requerer, até ao dia 9 de outubro, o serviço gratuito de recolha de lixos especiais, monos e resíduos verdes. Este serviço municipal permite descartar, de forma cómoda e ambientalmente responsável, objetos domésticos de grandes dimensões, como mobílias, colchões, frigoríficos e outros eletrodomésticos, bem como restos de jardinagem devidamente enfardados, atados ou ensacados. A recolha é efetuada à porta do domicílio, mediante pedido prévio, evitando a deposição indevida de resíduos na via pública e contribuindo para um concelho mais limpo, seguro e sustentável. Com este serviço municipal, os residentes não precisam de se deslocar ou deixar objetos volumosos na rua. A recolha é feita à porta de casa, garantindo que estes resíduos tenham um encaminhamento adequado e sejam reciclados de forma ambientalmente responsável. O pedido deve ser feito através do preenchimento de requerimento de recolha de lixos especiais, disponível para download no site municipal e enviado para o endereço geral @cm-estarraja.pt ou entregue presencialmente no GAM, Gabinete de Atendimento ao Munícipe de Estarraja, das 9 às 16 horas. Após a recepção do pedido, o prestador de serviços contactará o requerente para agendar o dia e hora de recolha. No dia combinado, os resíduos deverão ser colocados na via pública junto à porta do domicílio. A Câmara Municipal reforça que o abandono de resíduos em espaços públicos constitui crime ambiental. Utilize o serviço gratuito disponível e contribua para a qualidade de vida de todos. Decorrem, durante o mês de setembro, as candidaturas à 24ª edição do programa Casa Melhor, melhoria de habitações degradadas de munícipes carenciados de Estarraja. Promovido anualmente pela Câmara Municipal de Estarraja, este programa atribui apoios financeiros não reembolsáveis para a realização de obras em habitações próprias e permanentes. A iniciativa destina-se a cidadãos e famílias que necessitem de melhorar as condições das suas casas, mas que não disponham de capacidade financeira para suportar os custos das intervenções. O objetivo é contribuir para melhores condições de conforto, acessibilidade, salubridade, segurança e mobilidade, apoiando sobretudo agregados familiares em situação de maior vulnerabilidade económica e social. Podem candidatar-se munícipes residentes no concelho há pelo menos 2 anos. A habitação deve ser propriedade do candidato e constituir a sua residência permanente e exclusiva. O rendimento mensal per capita do agregado familiar não pode ultrapassar o valor da retribuição mínima mensal garantida e nenhum elemento do agregado pode ser proprietário de outro imóvel destinado à habitação. As candidaturas devem ser apresentadas no GAM, Gabinete de Atendimento ao Munícipe de Estarraja, localizado no edifício dos Passos do Conselho. Mais informações sobre as condições de acesso e documentação necessária podem ser obtidos junto da Câmara Municipal de Estarraja através do telefone 234-840-600 ou dos contactos de e-mail geral@cm-estarraja.pt e deeds@cm-estarraja.pt. A Associação Bisturi Solidário está a organizar mais uma caminhada solidária no Biorria, em Salreu, no próximo dia 5 de outubro, às 10 horas. A iniciativa inclui um aquecimento orientado pela professora Lourdes Fernandes, antes de um percurso de 7,7 km, considerado dificuldade fácil e acessível a todos os participantes. No final, haverá ainda um lanche e um momento de convívio. A inscrição inclui o kit de caminhante e o lanche, e tem um custo de 12 bisturis. O objetivo é também contribuir para uma causa solidária. Todo o valor angariado reverte para a 13ª missão humanitária prevista para janeiro. As inscrições estão abertas através do formulário disponibilizado pela organização na sua página do Facebook.
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0: A Albergaria à Velha recebe de 18 a 23 de setembro a 8ª edição do DUPÃO, Festival Internacional de Cinema Documental, que este ano selecionou 14 filmes de curta e longa metragem entre as mais de 3 mil obras recebidas de mais de 140 países. Considerado o único festival de cinema documental do mundo dedicado exclusivamente ao pão, o evento volta a colocar o território, a memória e as comunidades no centro de uma programação cinematográfica de dimensão internacional. O Cineteatro Alba será, durante 6 dias, o espaço de encontro de diferentes culturas e geografias através do cinema documental, tendo o pão como elemento comum. Da produção artesanal às transformações sociais, das memórias familiares às tradições comunitárias, os filmes selecionados mostram como o alimento, aparentemente simples, pode contar histórias profundas sobre as pessoas e os lugares onde vivem. Uma das novidades desta edição é a parceria com o Curtas, Festival Ibero-Americano de Cinema de Sergipe, no Brasil, que participa no DUPÃO como festival convidado, assinalando os 25 anos de um dos reconhecidos festivais de cinema brasileiros. A parceria permite trazer à Albergaria à Velha uma seleção de filmes do Curtas, promovendo um diálogo entre as cinematografias portuguesas e brasileiras e reforçando a dimensão ibero-americana do DUPÃO. O DUPÃO, Festival Internacional de Cinema Documental, é uma organização do município de Albergaria à Velha e do Cineclube de Avanca, com apoio do ICA, Instituto do Cinema e do Audiovisual, e do Ministério da Cultura, Juventude e Desporto. A programação completa estará brevemente disponível no site da Câmara Municipal de Albergaria à Velha. Os treinos no Centro Municipal de Marcha e Corrida de Albergaria à Velha, constituído pelos polos de Albergaria à Velha, Branca e São João de Loure, estão de regresso em setembro com 10 horários disponíveis. O Centro Municipal de Marcha e Corrida é um serviço de promoção da atividade física em que os munícipes podem realizar um treino acompanhado por uma pessoa especializada na área que indica os melhores exercícios para os objetivos pretendidos. Os treinos de 75 minutos realizam-se normalmente em grupo, promovendo o espírito de entreajuda e a manutenção de um nível elevado de motivação. O Centro Municipal de Marcha e Corrida disponibiliza atendimento personalizado por um técnico habilitado, especializado, avaliação da composição corporal e da condição física, a prescrição do exercício físico, a avaliação intercalar e acompanhamento contínuo, bem como o treino acompanhado em caminhadas, corridas e atividades do grupo. Para participar nos treinos, deve ser feita uma inscrição obrigatória numa das três piscinas municipais, Albergaria Velha, Branca e São João de Loure. Os treinos decorrem nos seguintes horários: Albergaria Velha, segundas e quintas, às 18h30 e às 20h, Branca, terças e sextas, às 18h30 e às 20h, e São João de Loure, segundas e quintas, às 19h15. No âmbito da Academia Digital do Turismo de Portugal, o Bairro Comercial Digital de Albergaria Velha promove nos dias 22 e 23 de setembro a formação gratuita Marmitas Saudáveis, Organizar, Cozinhar e Poupar. Dinamizada por Cátia Silva, a ação tem lugar na Incubadora de Empresas entre as 19 e as 22 horas. Ao longo de 6 horas, os participantes vão poder desenvolver competências para planear refeições equilibradas e nutritivas, explorar técnicas de preparação e confecção que permitam otimizar tempo e reduzir o desperdício alimentar, conhecer métodos de conservação, acondicionamento e transporte de marmitas, garantindo a segurança alimentar, e criar planos semanais de marmitas. As pessoas interessadas em participar na formação deverão fazer a sua inscrição através do portal da Academia Digital do Turismo de Portugal. As vagas são limitadas.
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0: A Câmara Municipal de Ovar e o Agrupamento de Escolas de Ovar promovem no dia 7 de outubro, pelas 18 horas e 30 minutos, a palestra Ciência e Espiritualidade. A sessão terá lugar no Auditório Maria Cecília Oliveira, na Escola Secundária Dr. José Macedo Fragateiro, e será conduzida por Luís Portela, médico, autor, empresário e presidente da Fundação Bial. Destinada a docentes e à comunidade em geral, a iniciativa é de participação gratuita mediante inscrição prévia e individual através do e-mail eventos@aeovar.pt até ao dia 1 de outubro, estando a participação condicionada à lotação do auditório. A participação deverá ser comprovada através do e-mail de confirmação enviado pela organização. As pessoas com mobilidade reduzida deverão indicar essa condição no e-mail de inscrição, de modo a permitir a reserva e/ou adequação do respectivo lugar no auditório. Os dados recolhidos no âmbito da inscrição serão utilizados exclusivamente para a gestão de participação no evento, em conformidade com o Regulamento Geral para a Proteção de Dados. É através do guia educativo que a Câmara Municipal de Ovar dá a conhecer a oferta educativa municipal para 2026-2027, reunindo projetos, atividades e iniciativa dirigidos aos alunos e pensados em articulação com as escolas e os diferentes agentes educativos do concelho. A nova edição foi apresentada esta quinta-feira, 10 de setembro, no Centro de Artes de Ovar, numa sessão que reuniu a comunidade escolar e assinalou a chegada de um novo ano letivo. A apresentação do Guia Educativo foi antecedida pelo Fórum Cuidar de Quem Ensina, Bem-Estar Mental, Educação e Humanidade na Escola, uma iniciativa da autarquia que contou com o apoio da EPIS, Empresários pela Inclusão Social. O Fórum constituiu um espaço de reflexão dedicado ao bem-estar mental dos professores e aos desafios atualmente colocados à profissão docente, abordando temas como o burnout, a exaustão emocional, a ansiedade, a relação pedagógica, a regulação emocional e o propósito da profissão docente. Ao longo do dia, diferentes formatos de participação permitiram cruzar conhecimento científico, reflexão e experiências, colocando em destaque a valorização de quem ensina e a importância do bem-estar na comunidade educativa, onde marcaram presença mais de 300 docentes. O Festival Literário de Ovar regressa entre 16 e 20 de setembro, com 5 dias dedicados aos livros, à palavra e ao encontro entre escritores, leitores e comunidade. A programação, distribuída por vários espaços da cidade, inclui conversas, apresentações de livros, oficinas, sessões de contos, música, poesia e performances, dirigidas a públicos de todas as idades. Nesta edição, a obra e o pensamento de José Cardoso Pires estarão presentes em diferentes momentos do festival. A literatura cruza-se também com outras formas de expressão através de vários espetáculos. No dia 16, o Centro de Artes de Ovar recebe As Palavras Procuram Lugar às 23 horas. No dia 17, às 22 horas e 30, a Escola de Artes e Ofícios acolhe As Palavras. A 18 de setembro, no mesmo espaço, é apresentado Palavra Puxa Palavra. No dia 19, o Centro de Artes recebe o poeta da cidade, metafisicamente do outro mundo, enquanto o encerramento, a 20 de setembro, às 18 horas, fica a cargo de Ether Sculptures. O festival aposta igualmente na criação artística e literária, com destaque para a apresentação de Grito Calado no dia 16 e do 4º Concurso Literário e Ilustração Júlio Diniz a 19 de setembro. As crianças e famílias voltam a ter um espaço importante na programação, com oficinas de ilustração, sessões de contos e atividades de literatura infantil, procurando aproximar os mais novos dos livros e incentivar o gosto pela leitura. Entre 17 e 19 de setembro, decorrem ainda as jornadas literárias, formação acreditada para professores, com oficinas e momentos de reflexão e partilha sobre literatura e educação. Com entrada gratuita nos espetáculos, o FLO 2026 volta assim a transformar Ovar num ponto de encontro entre a literatura, a cultura e a comunidade.
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1: A Câmara Municipal de Aveiro assinala de 16 a 22 de setembro a 25ª edição da Semana Europeia da Mobilidade, este ano subordinada ao tema Mobilidade para Todos, Justiça entre Gerações. Ao longo da semana estão previstas caminhadas, passeios de bicicleta, conferências, exposições, atividades culturais e iniciativas para crianças e famílias, com o objetivo de promover formas de deslocação mais sustentáveis, seguras e acessíveis. O programa culmina a 22 de setembro, Dia Europeu Sem Carros, com atividades no centro da cidade, incluindo a Feira da Mobilidade, Animação de Rua, workshops, exposições e iniciativas dedicadas à bicicleta e à mobilidade ativa. Nesse dia, haverá também condicionamentos de trânsito em algumas artérias do centro, nomeadamente na Rua Clube dos Galitos, Avenida Doutor Lourenço Peixinho, Rua Batalhão de Caçadores 10, Praça Humberto Delgado, Rua João Mendonça e Rua Barbosa de Magalhães. Está ainda previsto o encerramento da Rua Essa de Queiroz entre 16 e 22 de setembro, no âmbito de um projeto piloto que pretende incentivar a utilização do espaço público. A participação em várias atividades é gratuita, estando algumas sujeitas à inscrição prévia. O programa completo pode ser consultado no site da Câmara Municipal de Aveiro. A Câmara Municipal de Aveiro aprovou a proposta de protocolo de geminação com o município brasileiro de Goiânia, reforçando a cooperação nas áreas económica, cultural, científica, tecnológica e institucional. Com esta aprovação, foi dado mais um passo na consolidação da relação institucional, que tem vindo a ser aprofundada nos últimos meses e que pretende criar novas oportunidades de cooperação entre os dois territórios. A aproximação entre Aveiro e Goiânia tem sido marcada pelo reforço dos contactos institucionais e pela identificação de áreas de interesse comum, com particular enfoque na cooperação económica, cultural, científica, tecnológica, turística e de gestão urbana. A geminação pretende reforçar a cooperação entre as duas cidades em áreas como a economia, cultura, educação, ciência, tecnologia, turismo e gestão urbana, criando novas oportunidades para a partilha de conhecimento e para o desenvolvimento de projetos conjuntos. Esta relação tem também uma dimensão de proximidade entre as duas comunidades, existindo em Aveiro empresas e cidadãos naturais de Goiânia que contribuem para a ligação entre os dois territórios e para o conhecimento mútuo entre as respectivas comunidades. A formalização da geminação permitirá agora consolidar esta parceria, aproximando instituições, universidades, empresas e agentes culturais e criando condições para o desenvolvimento de novas iniciativas e projetos conjuntos. A geminação com Goiânia integra a aposta da Câmara Municipal de Aveiro no reforço da cooperação internacional e da diplomacia municipal, criando novas pontes e oportunidades nas áreas da cultura, conhecimento, inovação e economia. A Galeria da Antiga Capitania de Aveiro tem patente até ao dia 27 de setembro a exposição José Saramago na Caricatura Internacional, uma mostra que reúne dezenas de cartoons e caricaturas de artistas de vários países. Criada pelo Museu Nacional da Imprensa, no âmbito do Porto Cartoon World Festival, a exposição presta homenagem a José Saramago, único escritor de língua portuguesa distinguido com o Prémio Nobel da Literatura. A mostra pode ser visitada pelo público em geral de terça-feira a domingo, das 10 às 12 horas e 30 minutos e das 13 horas e 30 minutos às 18 horas. A exposição resulta de uma parceria entre a Câmara Municipal de Aveiro e o Museu Nacional da Imprensa. Para mais informações, está disponível o e-mail museusdeaveiro@cm-aveiro.pt.

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1: As férias. Acabaram as férias para a maior parte das pessoas e o regresso ao trabalho ou aos estudos é feito com energia recuperada, depois do descanso merecido. Segundo a Bíblia, Deus criou um mundo e ao sétimo dia descansou, criando desde logo a necessidade da pessoa descansar e recuperar as suas energias. Em muitas culturas antigas, existia um período de festas e louvores no final das colheitas, o que permitia à pessoa descansar e mudar de atividade por algum tempo. As férias, como direito, surgiu na Dinamarca no século XVIII e para os trabalhadores domésticos que tinham direito a uma semana de férias. Só com a Revolução Industrial em Inglaterra é que as férias se tornaram praticamente universais. Em Portugal, as férias são legisladas desde 1937, mas só eram concedidos 8 dias após 5 anos de bons serviços prestados. Com o 25 de abril de 1974, o direito de férias generalizou-se e, de entre os vários formatos, fixou-se nos 22 dias úteis. A palavra férias é entendida como tempo durante o qual não funcionam aulas, tribunais, etc. Ou como interrupção relativamente longa de trabalho destinada ao descanso dos trabalhadores. A necessidade de recuperar energias é fundamental para quebrar as rotinas do dia-a-dia de trabalho. O facto de a pessoa estar ausente por um período prolongado, que em Portugal corresponde no mínimo a metade dos dias que a pessoa tem direito de férias, permite desligar do serviço e desenvolver outras atividades que o período de trabalho não permite. Surge aqui o entendimento que cada um faz de férias e o que delas quer fazer. Dito isto, e se já as gozou, espero que o seu período de descanso tenha sido proveitoso e que regresse perfeitamente recuperado para a atividade profissional. Se ainda não as gozou, espero que quando for, lhe tragam momentos de grande tranquilidade, divertimento e descanso. Saúde!

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3: Vamos agora à previsão do estado do tempo para terça-feira, 15 de setembro. Céu pouco nublado ou limpo, apresentando-se mais nublado no litoral norte e centro até ao final da manhã e para o final do dia. Vento fraco a moderado até 30 km/h, a predominar de noroeste, soprando por vezes forte até 40 km/h na faixa costeira ocidental e nas terras altas a partir do meio da tarde. Neblina ou nevoeiro matinal em alguns locais do litoral norte e centro, pequena descida da temperatura mínima nas regiões norte e centro. Descida de temperatura máxima que será acentuada no litoral norte e centro, exceto na costa sul do Algarve, onde subirá. Amanhã Estarraja terá uma máxima de 23 graus e uma mínima de 17. Albergaria à Velha com máxima de 24 graus e mínima de 16. A Mortosa com máxima de 24 graus e mínima de 17. Ovar máxima de 24 graus e mínima de 17. A Praia da Torreira, máxima de 22 graus e mínima de 18. E a Praia do Furadouro, com máxima também de 22 graus e mínima de 18. Terminamos assim o Jornal da Ria de hoje. Eu regresso mais logo. Continuo desse lado, continuo na nossa companhia. Até já.
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